0: cara, desde sempre que eu fui, eu, nossa, só tenho que agradecer, porque muita gente no meu lugar, de repente, teria desmoronado por diversas coisas que aconteceram ao longo desses anos e eu lá sozinha, né? Então, meus pais, eles me deram todo esse suporte moral, para eu conseguir permanecer lá, mas depois de um tempo, meu pai, ele foi para lá porque eu acho que ele acabava se sentindo culpado de me ver trabalhando, enfim, o que é muito errado, porque hoje eu vejo, não tem nada a ver, eu tinha que correr atrás mesmo, se era para mim, eu tinha que ir atrás, mas enfim, é isso, eu tive muito apoio deles e eu agradeço muito esse apoio, assim, porque é importante você acreditar no potencial do seu filho também, né?
1: Os seus pais trabalhavam na agricultura? Porque Mogi é bem,
0: Não,
1: né?
0: sim, é bem famoso pela plantação de cogumelos, tem muitas plantações lá, mas não, meu pai, ele consertava bicicleta e minha mãe é dona de casa.
1: Puxa vida, então realmente não era fácil, né?
0: Não, nunca foi, mas uma coisa que eu posso te falar, que eu tenho muito orgulho, é que a gente, sabe, a gente nunca deveu um centavo para ninguém, assim, pessoas humildes, porém muito honestas, né? Eu não sei o que é cartão de crédito, essas coisas que as pessoas fazem dívida, a gente nunca teve dívida em casa, né? Então, são valores que eu carrego comigo até hoje.
1: Que bonito, Amanda. Lá no Japão você chegou para trabalhar em quê? Em montadora também, que era muito típico?
0: Então, quando eu cheguei lá, Maia, eu não sabia o que ia acontecer comigo, na verdade, né? Porque olhando agora para trás, eu vejo que, nossa, que loucura, né? Eu caí numa empreiteira, eles falaram que iam fazer uma entrevista comigo, e aí iam ver qual que seria a minha habilidade, e após a entrevista, eles iam me direcionar para qual que seria a fábrica, entre aspas, mais ideal, né? Então, eu fiz um teste que era colocar tinha uma porca, tinha um parafuso, e aí eles cronometravam quão rápido você é para colocar a porca no parafuso. E aí, como eles viram que eu me saí, entre muitas aspas, relativamente bem, eles me direcionaram para uma fábrica de componentes eletrônicos. Lá a gente montava câmera de vídeo.
1: Tá. E aí aqueles horários malucos para você ganhar mais dinheiro, né? Que trabalha de noite.
0: Sim, menina, isso é uma coisa muito comum no Japão, né? A sociedade, porque lá eu acredito que eu acho que os brasileiros meio que já estão lá há muito tempo, eles já entendem isso, né? Que a sociedade japonesa ela valoriza trabalho em primeiro lugar, trabalho em segundo lugar, trabalho em terceiro lugar, e depois, de repente, a sua família e seu tempo livre, né? Então, muitos brasileiros eles acabam também entrando nesse ciclo, e muitos de verdade, eles trabalham tanto que eles nem veem os filhos crescerem, né? Eu conheci muitos companheiros que trabalhavam comigo que eles não viram os filhos crescerem, porque eles entravam 8 da manhã, saía 10 da noite, chegava em casa, as crianças estavam dormindo, trabalhava de final de semana, né? Então foi essa loucura. E para mim também não foi diferente. Eu trabalhei muito também, 12, 14 horas, em pé lá na linha de produção. E a gente praticamente não tem tempo para nada. E essa rotina, ela meio que drena a sua energia para você ser capaz de fazer alguma coisa, mesmo se você tiver um domingo livre, né? Você só quer ficar em casa descansando e, enfim.
1: Como é que você fez em relação ao idioma, já que você não falava?
0: Quando eu estava no Brasil, eu sou meu pai, ele é Nisei, ou seja, ele é a segunda geração de ascendência japonesa, e minha mãe, ela é brasileira, então eu sou, né, mestiça. Minha mãe, ela sempre considerou importante, na verdade vital, as filhas dela falarem japonês, porque quando ela casou com meu pai, não existia mistura na família, né? Então ela sofreu muito preconceito. Então ela falou: não, as minhas filhas, pelo menos, elas vão falar japonês. Ela me colocou na escola japonesa desde muito cedo. Eu sabia ler, sabia escrever, mas o falar era difícil porque eu não tinha com quem praticar, né? Eu não falava em casa, eu não tinha bachan, né, que é a avó, né? Eu não tinha ninguém para falar. Então, o meu vocabulário, ele era muito. Não dá para você desenvolver se você não tem com quem falar. E aí, eu também chegou um tempo assim que eu não perdi o interesse pelo japonês, assim, sabe? Então, eu cheguei no Japão sabendo ler, sabendo escrever, mas o falar mesmo foi construído ao longo, né, dos meses, enfim.

0: Eu fiquei 4 anos nessa fábrica, desenvolvi muito pouco meu japonês, assim, poderia ter sido melhor, mas como, né? Não sei. Mas depois que eu voltei para o Brasil a primeira vez, eu consegui uma bolsa de estudos, né? Eu fui bolsista também, e aí eu voltei para o Japão para estudar. E aí, nisso que eu voltei para estudar, eu acho que meu japonês melhorou um pouquinho, assim.
1: Você foi com bolsa de quê? Porque geralmente as bolsas que a gente vê são mais para quem já está na faculdade, né? Não para quem não tem faculdade.
0: Sim, eu fui de Camp Kenshu, que é uma bolsa para técnico, né, mais técnica, de província. Na época, quando eu voltei para o Brasil, depois de 4 anos no Japão, eu entrei na universidade, né, porque lembra como eu tinha te falado, meu objetivo, meu sonho era ter um diploma. E eu voltei, eu entrei na faculdade, e eu vou te falar, até hoje eu me emociono, porque quando eu sentei na cadeira, eu falei, meu Deus! Consegui, eu sentei aqui, era muito importante para mim, né? E eu lembro até com muito carinho dessa sensação. E aí eu estudei durante 1 ano, eu fiz 1 ano de comércio exterior no Brasil, só que a situação financeira estava começando a apertar. E aí eu não queria voltar para o Japão para trabalhar, eu não queria, porque a vida no Japão, desde quando eu pisei, o primeiro dia que eu pisei, Maia, eu olhava assim, não, isso aqui não é para mim, não é para mim. Eu amo o Japão, eu amo a cultura, eu amo a língua, amo tudo, mas a rotina de fábrica não era para mim, sabe? E eu não queria isso mais para mim. Só que o que eu ia fazer, né? E aí que eu pensei, não, eu vou conseguir uma bolsa de estudo. Se eu vou para o Japão, eu vou conseguir essa bolsa. E essa tinha uma ajuda de custo, né? Eles pagavam uma quantia para você estudar. E aí eu consegui essa bolsa de estudos, com muito suor. E aí eu fiquei quase 7 meses no Japão estudando, fazendo um trainee, né? Eu primeiro estudei japonês e depois eu fiz um trainee em uma empresa japonesa.
1: Ah, em que área?
0: Na área de marketing mesmo.
1: Ah, que
0: Sim.
1: legal. Nossa, mas o marketing japonês é muito diferente do brasileiro, né?
0: Assim, tinha alguns conceitos que são meio que os mesmos, assim, sabe? Então, não, foi legal mais para entender como que funciona a empresa japonesa do que entender o marketing com profundidade, assim, sabe? Então, foi mais para ver como que é a rotina, o que que eles fazem, né? Entender qual que é a mentalidade deles, e foi bem legal.
1: Uma bolsa curta, né? Só 7 meses, porque em geral a
0: Sim.
1: gente vê, sei lá, 1 ano, 2 anos.
0: Sim, as bolsas de Camp Kenshu, que é de província, geralmente elas são de 6 meses. E a gente teve o prazer de. Eu fiz homestay na casa de um japonês, a gente conheceu o governador da província de Toyama, que foi aonde eu estudei. A gente colocou o kimono, né, aquele bem bonitão mesmo. Foi toda aquela full experience, totalmente diferente da experiência que eu tive como trabalhadora, né? Assim.
1: Mas e aí, depois dessa experiência, você de repente não repensou? Foi assim: ah, não, talvez acho que Japão, até que eu gostaria de voltar.
0: Terminou a minha bolsa, eu voltei para o Brasil. A minha ideia era poder continuar, né? Enfim,
1: Sua graduação.
0: minha graduação e tudo mais. Só que a situação financeira da minha família não estava boa naquela época. E aí, chegou um ponto que meus pais dependiam, precisavam de mim, né? Então eu falei, vou para o Japão trabalhar. E voltei, e aí voltei para a fábrica e abandonei minha faculdade, né? Eu não consegui terminar minha faculdade, mas para mim, sempre em primeiro lugar, o bem-estar da minha família. E eu tenho uma irmã que a gente tem 13 anos de diferença, né? Então, para mim, a minha irmã é como se fosse minha filha, né? Então, o bem-estar dela em primeiro lugar, né? De novo, você é mãe, acho que você entende esse sentimento de você querer proporcionar tudo, né? Tudo que você puder para os seus entes queridos, né? Então, eu voltei para o Japão, e aí, nisso que eu voltei, que eu fiquei mais um tempinho, meu pai, ele veio a falecer, e aí eu me tornei a pessoa responsável pela minha família, né? Graças a Deus, ele nos deixou com uma casa, a gente não pagava aluguel, não tenho o que reclamar, mas a gente precisava prover para o dia a dia, pagar as contas, até mesmo para minha irmã poder fazer uma faculdade. Então, foram anos

0: que eu trabalhei mais pensando mesmo em poder fazer de tudo para minha família, assim, né? E aí eu deixei o meu sonho de fazer uma faculdade um pouquinho de lado.
1: De novo.
0: Sim.
1: Nossa, e aí dessa vez você foi de novo para a fábrica de componentes.
0: Sim, e foi terrível. Não, dessa vez eu trabalhei numa fábrica de cinto de segurança. Foram os piores meses da minha vida no Japão, com certeza. Cada dia que eu acordava para ir trabalhar, era uma parte de mim que morria. Eu sentia que eu estava definhando assim psicologicamente cada dia, entendeu? É muito complicado quando você sabe que você tem potencial para mais, que você sabe que você pode mais e você está, né, suprimindo, né, reprimindo tudo aquilo ali, né? Então, foram anos bem difíceis, principalmente, obviamente, por causa da ausência do meu pai, mas eu amadureci muito também, claro, né? Tudo a gente tem que tentar encarar pelo lado positivo também. E foi uma fase difícil, mas de valor para adquirir essa casca mais grossa ainda.
1: Puxa, Amanda.
0: Meu pior pesadelo era que minha irmã tivesse que ir para o Japão qualquer dia trabalhar. Eu morro, eu prefiro cortar minha mão, mas eu não quero que isso aconteça com a minha irmã. E graças a Deus ela se formou, ela fez, tem duas pós-graduação, enfim. Eu só tenho muito orgulho assim, né? Mas nesse meio tempo, eu não sei se você lembra, em 2008 teve uma grande crise aí imobiliária, né, dos Estados Unidos, e o Japão, ele acabou também sendo afetado por essa crise, como qualquer outro país. Então, muita gente estava sendo mandada embora, não tinha muito emprego, mas eu tive muita sorte de permanecer no meu emprego. E aí eu vi naquela crise uma oportunidade. Eu pensei assim: tá, meu sonho é fazer uma faculdade, meu sonho é terminar essa faculdade antes dos 30 anos. Eu não sei por que eu coloquei isso na cabeça. E aí eu comecei a fazer uma faculdade online lá no Japão, de administração de empresas, né?
1: Olha.
0: E muita gente naquela época falava que eu estava louca, né? Como assim? Você vai estudar? Agora está todo mundo sendo mandado embora, está uma crise. Aliás, muita gente, Maia, quando eu cheguei no Japão e eu falava que meu sonho era estudar, que meu sonho era trabalhar numa área que eu gostasse, as pessoas davam risada e falavam que logo, logo você vai acostumar com essa vida de fábrica, vai engravidar e vai ficar aqui para sempre. Deixa estar. Ninguém acreditava realmente que era possível sair, né? Porque parece que a gente está numa caixa lá dentro do Japão e ninguém sai dessa caixa, né? E, enfim. E aí eu fiz a minha universidade online. Foi bem difícil, porque eu tinha que estudar durante a minha janta, eu trabalhava à noite, né? E aí eu usava a janta para estudar, porque trabalhava 14 horas, 12, 14 horas, não tinha tempo para estudar depois, enfim, mas consegui concluir, graças a ela, eu consegui vir para Nova Zelândia. Então, é como Steve Jobs fala, né? Tudo está conectado, né?
1: Uau! Então, pera, como é que liga Nova Zelândia agora com o Japão? Porque, ok, entendi que você queria sair desse ciclo vicioso de todo dia trabalhar para morrer, né? A gente não
0: Sim.
1: vive para trabalhar lá, a gente trabalha para viver. Enfim,
0: Sim.
1: ser escravo no Japão. Não
0: Sim,
1: recomendo para ninguém, inclusive. E como que você conseguiu sair de lá? Por que que surgiu Nova Zelândia na sua ideia, na sua cabeça, no seu caminho?
0: é bem interessante falar um pouquinho disso, porque na época que eu estava fazendo a minha faculdade, na minha cabeça eu iria terminar e eu ia voltar para o Brasil para conseguir arrumar algum trabalho, porque eu não ia ficar naquela vida de Japão mais, entendeu? Isso estava na minha cabeça muito firme, desde o dia 1 que eu pisei, estava firme, sabe? E eu lembro que eu e meu marido, né, a gente teve muitas oportunidades de tirar o visto permanente lá no Japão, né? Muita gente falou: por que você não tira o visto permanente e tal? Eu nunca cogitei essa possibilidade, né? Muita gente falou assim: ah, você pode tentar aplicar para a cidadania, porque você fala bem japonês e tal. Eu nunca cogitei essa possibilidade, que eu falei: não, o Japão não é o lugar que eu vou morrer, gente, não é o meu lugar. Só que eu também não sabia onde que era o meu lugar, né? E aí eu pensei: cara, eu vou ficar aqui no Japão ou eu vou voltar para o Brasil? Qual que vai ser o meu caminho? Só tem esses dois caminhos. E aí, em 2012 para 13, minha amiga, que também era uma ex-Decasseg, que se mudou para a Austrália,

0: casou com a australiana e ela me convidou para ir na festa de casamento dela. Quando eu fui para a Austrália na festa de casamento, essa amiga é uma grande inspiração para mim, inclusive. Quando eu fui na festa de casamento dela, conheci a Austrália, eu falei: peraí, não existe só Japão ou Brasil. O mundo é gigantesco, existe 1 milhão de caminhos, existem muitas opções, existem muitas coisas que dá para fazer, né, que não se resumem a A ou B, né? A gente tem o alfabeto inteiro aí, né? Por que que eu estou me prendendo nisso? E isso é outra coisa que muitos brasileiros que estão no Japão acabam não entendendo, né? E eles acabam achando que ou eles têm que comprar uma casa e morar para sempre no Japão, ou voltar para o Brasil e ficar para sempre no Brasil. Não, gente, o mundo é gigantesco, né? E vendo essa minha amiga que se casou com esse australiano, e estava muito bem lá, eu me inspirei. Eu falei: caramba, né? Que legal, eu acho que eu também consigo fazer alguma coisa assim. Mas tinha um pequeno problema, né? Que era o
1: Ela casou com o
0: inglês.
1: australiano, né?
0: Ah, também tem isso, né? Mas imaginou, inglês. Como assim inglês? Porque, igual eu te falei, Maessa, lembra? Quando eu era adolescente, para mim, inglês era coisa de rico. E eu estava fazendo 30 anos, visitando a minha amiga, e eu não sabia nada de inglês. Até hoje eu não sei, mas enfim, não sabia nada, porque eu tinha esse mindset na minha cabeça que inglês não era uma coisa para mim, sabe? E aí, como é que eu ia conseguir imigrar para um outro país sem saber nada de inglês com mais de 30 anos? Tipo, era alguma coisa meio que surreal, né? De acontecer. Mas aconteceu, né? Que estamos aqui.
2: Opa, vocês já sabem que aqui na rádio a gente tem um limite de 28 minutos, então a gente vai encerrando hoje por aqui. Mas espero que você esteja gostando. E como sempre, você já sabe, se você também quiser contar sua experiência de vida, seu projeto, entre em contato comigo. Quero Brasil, Brasil com Z. Facebook, Instagram, TikTok, YouTube, enfim. Como você quiser, que eu vou ter o maior prazer em dar a voz à comunidade brasileira e os amigos da comunidade brasileira, onde quer que esteja no mundo. E como sempre, eu não posso deixar de agradecer a Free FM, Vox Brasil e todas as rádios afiliadas que estão retransmitindo Quero Brasil, assim como Kevin MacLeod, pela trilha sonora de Quero Brasil, Bossa Antigua. A todos vocês, meus queridos ouvintes e espectadores, um grandíssimo abraço, Kia Kaha e Kakitiano!

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5: Vamos juntos, amigos e amigas, para mais um programa Conversa de Futebol, aqui pela sua rádio Free FM 89 FM.0. Vamos nessa. Muita coisa pra gente falar do futebol hoje, hein? O futebol vai ganhando novos contornos pelo Brasileirão, Copa do Brasil. As fases vão avançando, as rodadas vão avançando. Hoje a preocupação do futebol brasileiro é o quê? É o quê? Ó. A preocupação é com a zona de rebaixamento. Briga grande, tá? Vasco, Santos, Chapecoense já tá praticamente rebaixada. Mas ainda dá para se salvar? Não. Mas Vasco e Santos andam num clima bem difícil. E no outro lado da ponta da tabela, enquanto as rodadas vão andando, Palmeiras, Flamengo e Atlético Paranaense vão ditando as três primeiras colocações. Daqui a pouco eu falo um pouquinho. Tem muita coisa para a gente falar, o caso do Memphis Depay. Tem muita coisa para a gente falar sobre queda, demissão de técnicos. Essa semana, praticamente, nós tivemos dois técnicos demitidos. No Rio de Janeiro, por exemplo, nós tivemos o do Botafogo e também do Tricolor das Laranjeiras. Mas espera aí, quem é o Tricolor das Laranjeiras? O Fluminense. Engraçado, né? Só para recapitular, foi o primeiro clássico do futebol brasileiro. É isso aí. É uma história, né? Chama-se até... Olha só, curiosidade. Nem comecei ainda o que ficou marcado na história. Mas vamos de curiosidade do futebol para anteceder o que ficou marcado na história de hoje. Que é, inclusive, sobre o Botafogo. E o que chama atenção é que naquela época, o início do futebol, esses dois clubes marcaram uma grande e importante história em um capítulo no Brasil com o futebol, que foi o primeiro clássico, hoje conhecido especialmente, eu já falei em muitos programas aqui na rádio, mas conhecido como Clássico Vovô. Tamanha importância, tamanha história, dois grandes clubes, clubes de ponta, hoje disputando o Brasileirão, Série A, disputando Sul-Americana, Libertadores e um passado recheado de muitos bons jogos, muitos gols bonitos, muitos clássicos e principalmente grandes apresentações para o seu público. Vale a pena a gente recapitular, né, rapidamente essa história. Também vamos falar de informações do futebol no giro da rodada. Então vem com a gente, vamos juntos aqui na Free FM de futebol. Vamos nessa. E no que ficou marcado na história de hoje?
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5: Ficou marcado na história de hoje. É interessante. Por quê? Porque eu vou dar início a uma série de histórias que marcaram o futebol brasileiro, tá, a nível nacional, tá? Eu não vou pegar regional, estadual, não vou pegar. Isso pode até ser mais para frente, mas no interesse hoje específico, por conta da dinâmica do Campeonato Brasileiro e Copa do Brasil simultaneamente acontecendo, né? E eu quero trazer informações sobre história do futebol, mas de jogos importantes dentro dessas competições em pequenos estádios. Vocês sabiam que, por exemplo, clássicos do futebol, como Flamengo e Botafogo,

Botafogo, Corinthians e outros grandes times, não vou dar muito spoiler não, mas grandes times já foram jogados em pequenos estádios, minúsculos estádios, e é o que nós vamos trazer. No que ficou marcado na história de hoje, a história entre Botafogo e Corinthians no estádio do Caio Martins. Espera aí, Caio Martins? Onde fica esse estádio? Que estádio é esse? Eu nunca ouvi falar. Mas Botafogo e Corinthians não jogaram no Pacaembu, não jogaram no Maracanã, não jogaram em grandes estádios? Não. Uma época diferente do futebol, que foi marcada por pequenos estádios para comportar pequenas torcidas, ou melhor, para poder ali ter uma proporção, ter ali uma proximidade de torcida, tinha todo um requinte, um pensamento diferente naquela época. Aqui nós vamos voltar no tempo, no final dos anos 90. Hoje em dia, voltar em desembarcar no estádio de Caio Martins é uma coisa bem tradicional na história do Botafogo, principalmente, porque foi um estádio de referência para o Botafogo, que abrigou o Botafogo até a chegada do Engenhão. E era um estádio de capacidade para aproximadamente 18 mil torcedores, 20 mil torcedores ali exprimidos, né, amontoados, com dificuldade, etc., com uma arquibancada, na sua maioria do estádio, é descoberta. Então, os torcedores ficavam expostos ao sol, chuva, vento e etc., e não tinha tanto interesse. A galera queria cobertura, porque era um estádio que recebia muita luz solar. E isso ficou marcado na história do Botafogo. Então vamos viajar no tempo, vamos à cidade de Niterói. Conhece Niterói? Do outro lado da Bahia, da Poça d'Água, lá no Rio de Janeiro. Nós vamos voltar no 21 de agosto de 99, um sábado à tarde. Corinthians e Botafogo entraram em campo pelo Campeonato Brasileiro. Olha isso, nesse mesmo ano, Botafogo jogava a final da Copa do Brasil. De um lado, o Alvinegro Carioca, pressionado por uma campanha de dificuldade, altos e baixos. O Corinthians, poderoso, naquela época, líder da competição. Eu vou trazer o time do Corinthians naquela época era um time fabuloso. Eu vou trazer aqui o time do Corinthians. Ó, naquele Caio Martins, de alguns torcedores presentes, no que no, na série Grandes Públicos a gente fala da torcida. O time mostrou, ó, o time do Timão, tá? Vou falar do Corinthians, mostrou força, porque tinha em campo. Olha os jogadores. Ricardinho, Rincón, Dida, Edilson, Luizão. Pô, não dá, né? Marcelinho Carioca. Não dava pra ninguém. Não dava nem pro Fogão, nem pro Mengão, nem pro Vascão, nem pro Flusão, nem pro sei lá quem. O placar final ficou em 2 para o Botafogo, Corinthians 4. Mas com esse resultado, que entrou para a história por causa do estádio, nós vamos falar um pouquinho da resenha, mas esse jogo entrou para a história por causa do estádio, principalmente. Olha o cenário da partida. O confronto aconteceu na quinta rodada da primeira fase do Brasileirão de 99. O Corinthians chegou em Niterói, Rio de Janeiro, embalado, e foi visível. A torcida do Corinthians foi para a praia e a outra parte foi para o estádio. Uma loucura, até porque o estádio é próximo da praia. Antes de enfrentar o Botafogo, o Corinthians havia vencido o Gama e o Guarani também. O time vinha embalado, vinha com 12 pontos, líder do campeonato. O Glorioso vinha de derrota, de goleada para o Atlético Mineiro por 5-1. E aí você tinha todo um clima dentro do estádio. Os primeiros 90 minutos, os primeiros e os únicos 90 minutos, o jogo começou com o Corinthians demonstrando aquilo que foi fazer para cima, para dentro, jogando pesado, buscando gol o tempo inteiro. Marcelinho Carioca abriu o placar aos 13. E no segundo, o segundo gol foi marcado pelo mesmo Marcelinho Carioca também. No primeiro tempo, aos 28, Valdir Bigode, centroavante do Botafogo, foi artilheiraço do Vasco da Gama, diminuiu o placar ainda no final do primeiro tempo, mas não deu para o Botafogo encarar o Corinthians nesse jogo. O primeiro tempo termina com 3-1. Teve um golzinho ali ainda e tal, teve

uma discussão, reclamação para com o juiz, etc. e tal. Vou dar uma finalizada aqui com o segundo tempo, só para a gente passar para a série grandes públicos. O Corinthians passou a administrar vantagem no segundo tempo. O Alvinegro, Vogão, buscava reação, mas encontrava dificuldade por conta de falta de oportunidade. Ou melhor, talento? Não sei, não sei, porque.